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1: No Atacama Blues desta semana voltamos a destacar a produção nova deste género musical que está, de certa maneira, na gênese do rock. Na realidade, o blues, assim como outras linguagens musicais, tem vindo a acomodar diferentes tendências, alguma fusão que se estende ao blues rock e ao funk blues, entre outras derivações. Com um culto maior e em franco crescimento junto das novas gerações de músicos, temos mais discos com essas influências bem conjugadas, sem fronteiras definidas. Para ilustrar esta ideia de mistura, temos o cocktail servido através do disco desta semana, o colorido e funky Electric Swamp Funkin' Blues, de Selwyn Birchwood. Uma voz refrescante e inovadora nos blues deste século, com um álbum que ostenta o selo da prestigiada Alligator Records. Selwyn Birchwood é filho de uma mãe britânica e de um pai de origem caribenha das ilhas Trinidad e Tobago. Selwyn nasceu e cresceu em Orlando, Flórida, a ouvir e aprender com a música dos seus ídolos Buddy Guy e Jimi Hendrix. No Atacama Blues desta semana, o som de Selwyn Birchwood em Talking Heads.

0: Julian the Carjackers com The Chain on My Swing. Também a passagem de hoje pelo Atacama Blues, como sempre às quartas-feiras, com o André Gonçalves. E o André que está de regresso quando forem 11 da manhã. 7h25, bom dia, boa quarta-feira. Cautelosamente nos 97.8 e também, claro, sempre em radar. Lisboa.fm.
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0: Agora 7h26 na Radar. Deixem-me passar-vos a informação também relativa à linha amarela do metro de Lisboa, que está a esta hora já com circulação restabelecida, ainda que esta esteja a ser uma manhã difícil, porque já houve várias interrupções devido à avaria de comboio esta manhã. A verdade é que a esta hora está a circulação restabelecida e está a circular-se no metro de Lisboa em todas as redes, sem perturbações a esta hora. 7h27 na Radar. Bom dia, boa quarta-feira, boa viagem. Temos os Afghan Whigs para ouvir, Jens Lehmann também, mas primeiro uma recordação para os Beach Boys. You're so good to me. Bom dia.

Os Afghan Whigs com Duvetin, música nova para a banda de Greg Dooley, a banda de Ohio a passar por aqui, os Beach Boys também na recordação para You're So Good To Me. Por falar em recordações, Maloko, Familiar Feelings para ouvir agora, são 7h33 na Radar. Bom dia, boa viagem.

O som de Alberto Continentino em CERN. Apanhámo-lo recentemente por Portugal a acompanhar Marcos Val no seu concerto, na sua passagem muito, muito rápida, de estrela cadente, aqui por Lisboa, concerto no Casa Capitão e a participação então de Alberto Continentino, que aqui ouvimos com CERN depois de Maluco e o regresso a Familiar Feelings. 7h41, Familiar é também estarmos nos 97.8, agora com Jens Lechmann.

0: O som de Jens Lachmann com The Opposite of Hallelujah. Nesta manhã de quarta-feira, 13 de maio. Bom dia, boa viagem, boa quarta-feira. Vamos avançar, vamos em direção ao palco Radar e vamos ter ao Ancien Belgique, a sala de concertos mítica que recebeu os Massive Attack num concerto gravado já em 2021, Live at the AB. Os Massive Attack, que estão connosco então esta semana no palco Radar. Deixem-me lá regressar aqui à história deste palco, à história desta semana no palco Radar, que conta com esse concerto gravado no mítico Ancien Belgique, num ano em que o coletivo britânico edita material novo com a companhia de Tom Waits e num ano em que são também um dos cabeças de cartaz do Primavera Sound do Porto. Recuperamos esse concerto que foi editado em 2021, mas gravado em 2003.
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10: E nisto são 7h52, estamos a caminho da hora certa, das 8 da manhã e das notícias com a Liliana Teixeira Lopes. Até lá, Benjamin Booker e também Tiago Bettencourt.

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2: Bom dia, os bandidos do Cante com Rosa falharam o apuramento para a final do Festival da Eurovisão, que tem lugar este sábado, dia 16, em Viena. No palco do Wienerstadthal, na capital austríaca, a banda Begense não conseguiu ficar entre as 10 primeiras classificadas de uma primeira semifinal que apresentou 15 canções a lutar pelo apuramento e duas de Itália e da Alemanha, já com entrada garantida na final. Os resultados combinaram televoto e votação do júri das representações nacionais. Interrompeu-se assim uma série de apuramentos conseguidos das cores nacionais, depois de Napa, Black Mamba, Maru, Mimiquete e Holanda. É então a primeira vez desde 2019, quando Conan Osiris não chegou também à final de Tel Aviv, em Israel, que uma canção portuguesa não se apresenta então na noite decisiva. Note-se que em 2020 não houve certame por causa da pandemia de Covid-19. Israel foi um dos países a apresentar-se ontem na primeira semifinal do Festival Eurovisão. Sob forte polémica devido à guerra em Gaza, a representação do país esteve a cargo de Noam Beton, que interpretou Michel. Nos primeiros momentos da canção, foram mesmo audíveis na transmissão televisiva reincidentes apelos pela liberdade na Palestina, provavelmente provenientes do público na arena vienense. A manutenção de Israel como país concorrente da Eurovisão já motivou boicotes de vários países, alguns dos quais, como é o caso de Espanha, não transmitem o concurso na televisão, e há manifestações previstas esta semana nas ruas de Viena. Os Rolling Stones não vão fazer uma digressão este ano, apesar de terem um novo álbum intitulado Foreign Tongues a sair no dia 10 de julho. No entanto, o guitarrista Keith Richards assumiu em entrevista à Associated Press que o regresso aos grandes palcos poderá acontecer em 2027. Foreign Tongues incluirá um novo single In The Stars, mas também uma versão de You Know I'm No Good, de Amy Winehouse. A capa do álbum assente numa pintura do artista norte-americano Nathaniel Mary Quinn, conta com o português Braulio Amado na direção de arte. O sucessor de Hackney Diamonds, de 2023, conta com a participação especial de Charlie Watts, registada numa das últimas sessões de gravação antes da sua morte em 2021, e colaborações de Paul McCartney, Robert Smith dos Cure, Chad Smith dos Red Hot Chili Peppers e Steve Winwood.
3: 8 horas e 3 minutos desta quarta-feira, 13 de maio. Vamos lá saber do tempo, a previsão para hoje do Instituto Português do Mar e da Atmosfera. Fala-nos em céu com períodos de muita nebulosidade aqui na Grande Lisboa, que se vai tornando pouco nublado a partir do final da tarde, mas até ao final da tarde há a possibilidade de aguaceiros mais intensos e frequentes no norte e centro durante a tarde, também com a possibilidade de ocorrência de trovoadas. De resto, neblina ou nevoeiro matinal, vento fraco e uma pequena descida da temperatura mínima. A máxima vai chegar aos 19 graus em Lisboa, 20 em Faro e em Coimbra, 18 no Porto. A esta hora, olhando para os transportes, circula-se sem perturbações no metro de Lisboa, é assim também no metro do Porto.
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3: Partimos para uma nova hora na Radar. Bom dia, bem-vindos. Benjamin, para começar.

É música nova para Benjamin, chama-se Recursos Humanos, canção a soar nos 97.8 e em radarlisboa.fm, novo single para Benjamin. Depois das berlengas, depois de andarmos a viajar pelas berlengas, temos música nova para um quinto álbum que chegará em setembro, a 18 de setembro, Crónicas do Monte Zeus, está marcado, novo trabalho para Benjamin. Começámos a hora com ele, seguimos com o Young Gov, It's Only Dancing, também os Hércules a caminho. Daqui a pouco há Evangelho para ouvir.

0: Não parece nada, mas este Billy Says já foi feito há 15 anos. Na verdade, faz parte de um álbum que ficou por lançar, por editar, a cargo de Graham Coxon, o homem dos Blur. Este Castle Park é álbum então que esteve 15 aninhos na gaveta e acaba por ver a luz do dia já no próximo mês de junho. Castle Park, o novo álbum de Graham Coxon, que na verdade é um antigo álbum que nunca saiu. Ouvimos-lo por cá, ouvimos também os Hércules em Só Quero, ouvimos Young Gov, It's Only Dancing, e no início da hora, já que o dissemos, ouvimos Benjamin com música nova. Vamos ao Evangelho, vamos às escolhas, a mais uma das escolhas de Ana Pinto Coelho, do Festival Mental, que está a acontecer por estes dias até ao próximo domingo em Lisboa.
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2: Tem a palavra Ana Pinto Coelho, diretora e curadora do Festival Mental.
3: Hoje é quarta-feira, dia de filme ou série, e a sugestão vai para Black Mirror, criada pelo Charlie Brooker, produzido pela Netflix. Esta é uma série antológica. Cada episódio é uma história independente que explora o impacto da tecnologia na vida humana. Mas não o faz de forma leve. Faz-nos olhar para o futuro e, muitas vezes, reconhecer nele algo desconfortavelmente familiar. Desde inteligência artificial até redes sociais, vigilância e identidade digital, Black Mirror levanta sempre a mesma questão. O que é que acontece quando aquilo que criamos começa a controlar a forma como vivemos? É uma série que mistura ficção científica com crítica social e que, inevitavelmente, nos deixa a pensar, depois do ecrã desligar, às vezes até demais. Perfeita, portanto, para uma quarta-feira em que queremos entretenimento, sim, mas também um pequeno abalo mental.

0: Masterpiece, o britânico a passar aqui pela radar com Love Hate, música nova, a participação de Thomas Day, também Man Women Chainsaw. Já que estávamos em território britânico, ouvimos Nose Dive e ouvimos também a sugestão de hoje assinada por Ana Pinto Coelho do Festival Mental, o festival que está a acontecer por estes dias, a celebrar uma década com a cultura ao serviço da saúde mental. Acontece até ao próximo domingo em Lisboa.
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2: Não, 8 horas e 31 minutos nesta quarta-feira, 13 de maio. Vamos lá olhar para as temperaturas atuais. A esta hora, Lisboa está com 14 graus, Faro com 16, Coimbra e o Porto estão com 13. Yard Act para ouvir agora com Katie J. Pearson. Daqui a pouco há Observatório Radar com os Broken Social Scene.

0: Um clássico para Beck, Sex Laws e também os Yard Act com When the Laughter Stops.
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0: O som da Radar a caminho da próxima paragem, que é no Observatório Radar. Temos Broken Social Scene para ouvir. Estamos a destacar o novo Remember the Humans e é o que fazemos daqui a 3 minutos depois deste Say Goodbye. São os Future Islands.
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0: Os Future Islands com Say Goodbye na Radar.
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0: E cá estamos nós com o novo álbum dos Broken Social Scene, chama-se Remember the Humans, que é um dos melhores nomes de um álbum de há uns tempos para cá. E para quebrar um silêncio de quase uma década, ainda que tenhamos tido uns EPs de raridades, um documentário também pelo meio, o coletivo canadiano de volta ao seu círculo de amigos, por exemplo, é o caso de David Newfield, que assina a produção. Temos mais dois temas, duas propostas. Relief e And I Think of You. Os Broken Social Scene no Observatório Radar.

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0: And I Think of You. E lá atrás, Relief, os Broken Social Scene, I Remember the Humans, álbum que estamos a escutar atentamente no Observatório Radar desta semana, sempre por volta das 8h40 e também ao longo do dia, um álbum que nos acompanha por estes dias. Quarta-feira, 13 de maio, 8h51 agora, bom dia.
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0: E nisto são 8h55 e, como sempre, antes das 9, a passagem pelo quiosque. Vamos lá saber do que hoje são feitas as primeiras páginas dos jornais, mas também as outras páginas, os destaques da atualidade desta quarta-feira, 13 de maio. Começando desde logo então pelas grandes manchetes dos diários, a cimeira entre os Estados Unidos e a China é um dos grandes destaques, com a grande fotografia hoje na primeira página do Público, que diz que Trump chega a Pequim sem as cartas que queria ter na mão. É também grande destaque no Jornal de Negócios, uma cimeira de alto nível, mas de baixas expectativas. As relações entre Donald Trump e Xi Jinping já tiveram melhores dias, diz o Jornal de Negócios. negócios na edição desta manhã. Será certamente um dos grandes temas para acompanhar ao longo dos próximos dias. Também o DN, o Diário de Notícias, olha para o assunto. A cimeira de Xi e Trump vai ser um sucesso, ainda que possa não sê-lo. Ora, o Diário de Notícias hoje entrevista também na grande manchete, ou na principal, no principal tema desta primeira página, José Manuel Bolieiro, o presidente do Governo Regional dos Açores, a propósito da Conferência das Regiões, e numa entrevista em que o próprio diz que os Açores querem, sem dúvida, ter mais tropas dos Estados Unidos e outros países da NATO. Diz o presidente do Governo Regional que os Açores estão interessados em ter mais meios militares de Portugal, dos Estados Unidos e outros países da NATO, dado o seu crescente valor geoestratégico. O Governo dos Açores está em contacto com a Google para que sejam instalados cabos submarinos e, eventualmente, um data center na região. São algumas das revelações da entrevista que hoje está nas páginas do Diário de Notícias. Regresso ao público e a outro dos destaques de hoje. A grande manchete vai para os alunos com necessidades específicas, que aumentaram 29% em 10 anos. As escolas confrontam-se com turmas sobrelotadas e falta de recursos, professores, assistentes e materiais. Finalmente, o Jornal de Notícias, esta manhã, com uma entrevista à Ministra do Trabalho, Maria do Rosário Palma Ramalho, a Ministra do Trabalho, da Solidariedade e da Segurança Social, a propósito também do pacote laboral e da sua passagem pelo Parlamento. Diz a Ministra, em citação nesta primeira página do JN, que os países que são mais flexíveis pagam melhor. Também o destaque desta manhã, a manchete para a revolução viária no Porto, com a Avenida AEP enterrada e uma estrada alternativa à VCI. São alguns dos destaques das primeiras páginas desta manhã. A cultura também faz parte dos jornais desta quarta-feira, desde logo começando com Cannes e o que mais está a acontecer por lá no maior festival de cinema do mundo. O Público destaca a Palma de Ouro que vai ser entregue a Barbra Streisand em Cannes. Uma escolha, dir-se-ia, pelo Vasco Câmara no Público desta manhã, original, mas afinal límpida. É história de empoderamento. A menina judia pobre de Brooklyn que encontrou uma história para o seu corpo, vai ser homenageada com uma Palma de Ouro no Festival de Cannes. Destaque também de cultura hoje para o Jornal de Notícias, o FITEI, o teatro entre o colapso e a esperança. Começa hoje o Festival Internacional de Teatro de Expressão Ibérica, a edição que precede os 50 anos do festival, com 16 espetáculos de 6 países, em salas do Porto, Gaia, Matosinhos e Viana do Castelo, a arrancar hoje, uma maratona que continua depois até 24 de maio. Finalmente, dois últimos destaques rápidos, um para a Blitz, que no topo da página, no topo do site, dá destaque aos bandidos do Cante que falham o apuramento para a final de Viena. A participação portuguesa na Eurovisão 2026 ficou pela semifinal. E finalmente, o A Pitchfork, que hoje no topo da página tem o regresso dos Bloc Party. Há novo álbum a caminho com a produção de Trevor Horn. A banda de Kelly O'Kareke vai apresentar Anatomy of a Brief Romance. 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A Liliana Teixeira Lopes traz-nos outros destaques já a seguir e encontramos-nos na paragem às 9:30 com outras histórias.

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2: Bom dia. O Instituto Público indicou na sexta-feira passada que a execução das obras financiadas pelo Plano de Recuperação e Resiliência registou uma evolução muito positiva do último ano, com 230 milhões de euros já adjudicados, o equivalente a 96% do investimento previsto. O andamento da requalificação do património cultural no âmbito do PRR, o Plano de Recuperação e Resiliência, foi divulgado numa resposta às perguntas da Agência Lusa sobre o relatório da Comissão Nacional de Acompanhamento, divulgado no final de abril, contendo um conjunto de recomendações para esta área. No relatório surgem várias áreas com avaliação preocupante, entre as quais obras de requalificação de museus e teatros. Na resposta sobre este alerta da Comissão, o Património Cultural Instituto Público salientou que a Comissão Nacional de Acompanhamento do PRR retirou recentemente esta área do nível crítico, passando a classificá-la como preocupante, o que confirma a evolução muito positiva registada desde há um ano. Entre os equipamentos culturais encerrados para obras estão o Museu Nacional de Arqueologia, desde abril de 2022, cujas obras de grande dimensão envolvem duas fases, com restauro e reabilitação do edificado para duplicar a área expositiva, o Museu Rainha Dona Leonor em Beja, encerrado desde 2023, o Museu de Lamego desde maio de 2025, o Museu Nacional de Arte Antiga, desde 29 de setembro do ano passado, o Museu Nacional do Azulejo e o Museu Nacional do Teatro e da Dança na capital desde novembro de 2025 e a Torre de Belém desde abril de 2025. A nova versão de Era de Aquários Deixa o Sol Entrar, interpretada por Maru e Ana Moura, estreou-se no 7º episódio da série Pluribus, da Apple TV Plus. Na passada semana, o tema chegou aos serviços de streaming de música. O tema foi originalmente composto para o musical Air, de 1967. A convite da produção da série, as de artistas portuguesas aceitaram o desafio de criar uma versão que refletisse a visão artística de Vince Gilligan, criador de Pluribus. O resultado é uma versão profundamente atmosférica, adaptada por Maru e Nazeia, onde as vozes das duas artistas se entrelaçam numa estética contemporânea e emocionalmente expansiva. É assim que destaca a Sony Music em comunicado.
3: 4 minutos e meio depois das 9 da manhã, nesta quarta-feira, 13 de maio, vamos saber do tempo. A previsão para hoje envolve céu com períodos de muita nebulosidade, aqui em Lisboa, a tornar-se pouco nublado a partir do final da tarde e também com a possibilidade de aguaceiros mais frequentes entre o meio da manhã e o meio da tarde. Esses aguaceiros vão também expandir-se pelo país durante a tarde, com a possibilidade de ocorrência de trovoadas, também uma pequena descida da temperatura mínima e a máxima a chegar aos 19 graus em Lisboa, 20 em Faro e em Coimbra e aos 18 no Porto. Olhando para os transportes, a esta hora circula-se sem perturbações no metro de Lisboa, é assim também no metro do Porto.
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3: Nova hora nos 97.8 e em radarlisboa.fm. Recomeçamos o relógio por aqui com os Editors em Call It In. É deles a primeira canção desta hora. Daqui a pouco temos o Em Repeat da Andreia. Não esquecer a paragem e a Discopátria a esta hora. Bem-vindos.

Os Cure no Em Repeat da Andrea, numa altura em que Robert Smith está também de passagem pelo novo álbum dos Rolling Stones. É um dos convidados de Mick Jagger, Keith Richards e dos Rolling Stones, que estão então de regresso, não tarda nada, com Foreign Tongues. Agora 9:21. Mama's Gun para ouvir agora. First time in a long time. Bom dia.

0: Radar Soul a marcar o regresso do Gnarls Barclay, CeeLo Green, MF Doom com Turn Your Heart Back On. Na radar também Mama's Gun com First Time in a Long Time.
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0: E aqui avançamos, subimos o tom com os Foo Fighters em Window, 9h29, daqui a pouco a paragem por cá. Para já avançamos na companhia de quem nos vai também fazer companhia no passeio marítimo de Algés. Os Foo Fighters de regresso com álbum novo. Esta Window é uma das canções para este novo trabalho.

0: Os Lemon Twigs com Live in Favor of Tomorrow, há pouco os Foo Fighters com Window e também os Gnarls Barkley, só para corrigir aquilo que eu disse, porque identifiquei Danger Mouse com MF Doom, que erro para os fãs da produção, desde logo dos fãs da produção de hip hop. Os Gnarls Barkley são, na verdade, CeeLo Green e Danger Mouse, ouvimos há pouco com Turn Your Heart Back On. Temos a paragem, já a seguir, são 9:36.
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0: cá estamos nós na nossa manhã de quarta-feira, 13 de maio, e na nossa paragem Liliana, às 9h39 desta quarta-feira. Como estás tu?
1: Estou bem, bom dia.
0: Bom dia de novo. Conta-nos coisas, vamos falar de teatro, de cinema e, no meu caso também, já agora, de televisão.
1: Ora bem, começas tu. Pelo teatro. Vou começar pelo teatro. O FITEI, Festival Internacional de Teatro de Expressão Ibérica, começa hoje a sua 49ª edição, que sob o tema Colapso e Esperança apresenta 16 espetáculos, dos quais 12 nacionais e 4 internacionais, com 6 estreias absolutas e 3 estreias nacionais, isto tudo até dia 24 em 4 cidades, com centro no Porto. O festival abre hoje com Suplicantes, de Sara Barros Leitão, no Teatro do Campo Alegre no Porto, e ao longo dos dias seguintes vai apresentar peças nacionais e internacionais, conversas, oficinas e residências artísticas em Matosinhos, Vila Nova de Gaia e Viana do Castelo, para além do Porto. A programação do 49º FITEI inclui espetáculos de Miquel de Oliveira, Federico León, Nuno Cardoso, Tita Maravilha, Lorena Conte e Vítor Hugo Pontes, entre outros, como companhias que vão do Teatro da Didascália à Companhia Abuela Catiúcha, Hotel Europa e Teatro do Vestido, por exemplo. O FITEI conta ainda com concertos e performances, festas abertas ao público, como o concerto de abertura de O Gringo Sou Eu, ao lado do grupo Sons do Bairro, conversas, lançamentos de livros e discos e uma sessão de escuta temática do 25 de Abril, organizada por Isabel Meira e André Cunha, no Batalha Centro de Cinema. Por Lisboa, e passando ao cinema, o Black Cat Cinema vai dividir-se pelo claustro da Igreja da Graça e o terraço do Palácio do Grilo, de hoje a dia 18 de Outubro, com uma programação eclética de mais de uma centena de filmes contemporâneos, fenómenos de culto e clássicos, numa celebração da cultura pop das últimas décadas, que inclui também música, conversas, street food e outras atividades culturais. Pela programação que a organização destaca, que alia a qualidade e um olhar crítico a fenómenos culturais inevitáveis, passam os filmes da mais recente temporada de prémios, como os vencedores dos Oscars Batalha Atrás de Batalha e Valor Sentimental, mas também a Palma de Ouro de Cannes foi o Só um Acidente, o brasileiro O Agente Secreto e o sul-coreano Sem Alternativa, e ainda a oportunidade de ver ou rever Ainda Estou Aqui, o primeiro Oscar de melhor filme internacional do Brasil. Além da primeira projeção no grande ecrã em Portugal de Saltburn, a comédia negra de Emerald Fennell, com Barry Keoghan, Jacob Elordi e Rosamund Pike, lançada pela Amazon Prime Video, que tanta sensação causou na temporada de 2023-2024, há também outras sessões com fenómenos de massa e de culto da cultura pop, como o primeiro Crepúsculo, de 2008, Interstellar, de 2014, Mean Girls, de 2004, 500 Dias com Summer, de 2009, ou Chama-me pelo Teu Nome, de 2017. Algumas sessões vão ter convidados na sessão de 21 de junho de 10 Coisas Que Odeio em Ti, de 1999. O Black Cat Cinema confirma já a presença do produtor executivo Seth Jarrett. A programação completa pode ser consultada através do site de blackcatcinema.com, que também dá acesso à compra de bilhetes.
0: Certíssimo, é um dos sinais que está por aí a chegar o verão, o Black Cat Cinema, e também já agora o FITEI, de que ainda hoje falámos também a propósito da nossa revista de imprensa, num olhar que o JN faz também para essa edição número 49 do FITEI, um olhar para o teatro que invade o Norte. Ora, tu falaste de teatro e falaste de cinema, eu falo de televisão, porque aproxima-se a passos largos o último episódio de Stephen Colbert no leme do Late Show da CBS. Na verdade, é o último episódio de Colbert, a despedida de Stephen Colbert, mas também a despedida do formato pela mão da CBS, que anunciou que ia terminar com o formato e, enfim, efetivamente despedindo Stephen Colbert. Ao longo das últimas semanas tem passado por lá uma série de convidados, amigos de Stephen Colbert, também alguns que trazem outras memórias e tal, mas a verdade é que esse acontecimento está marcado já para as próximas semanas, o último episódio de Late Show com com Stephen Colbert, ainda por cima com os próprios concorrentes, como é o caso de Jimmy Kimmel e Jimmy Fallon. Nesse dia, no dia 21 de maio, que é uma quinta-feira, comprometerem-se a não apresentarem episódios novos, ou seja, apresentarem repetições, para convidarem toda a gente a passarem, a assistirem a esse último episódio. A verdade é que longe vão os tempos em que o cenário do late night nos Estados Unidos era um cenário muito competitivo em termos de enfim, de haver bife, de haver ódio, de haver, enfim, de haver chatices mesmo. Isso foi-se transformando, não é? Foi-se transformando em bifes com alguma piada e neste momento numa amizade. E a verdade é que Stephen Colbert, nos últimos dias deste programa, convidou também aquilo a que chama Strike Force 5, que é também o nome de um podcast que junta Stephen Colbert aos seus quatro melhores amigos em televisão. São eles de Jimmy Kimmel, de Jimmy Fallon, Seth Meyers e também de John Oliver.
2: Guests tonight, ladies and gentlemen, are four of my best television friends and co-hosts of the awards-ignored podcast Strike Force 5. Please welcome back to The Late Show, Jimmy Kimmel, Seth Meyers, John Oliver and Jimmy Fallon.
0: O episódio completo está disponível online porque, claro que, enfim, cinco pessoas a conversar num programa é difícil de enfim, difícil de circundar para um segmento de televisão normal, não é? Tudo gente que fala muito
1: fala
0: e sabe falar muito,
1: não é?
0: Fala pelos cotovelos, mas a verdade é que é isso, uma junção de cinco amigos que apresentam também o podcast Strike Force 5, que na verdade começou quando os próprios quando os guionistas estavam em greve e os próprios decidiram continuar a pagar esses guionistas e de certa forma utilizar-se a eles próprios para avançarem o seu trabalho. Enfim, é um dos episódios desta semana de Late Show e que marca também então os últimos momentos de Stephen Colbert à frente do formato e a última vez que a CBS também aposta nesse formato. Há um documentário da CNN também a apresentar-se nos próximos dias a falar sobre o impacto de Stephen Colbert à frente da CBS. Há também uma série de reencontros, a banda original do Late Show junta-se a Stephen Colbert também nos próximos dias. Uma reunião que encontrava também, por exemplo, Lewis Cato, The Great Big Joy Machine, entre outros, sendo que, não esquecer, John Batiste foi uma das estrelas também da banda do Late Show e, de certa forma, catapultando-o para a ribalta. John Batiste tem estado, ao longo dos últimos anos, a editar uma série de álbuns, um deles também, que já passou aqui pela antena da Radar com uma canção em aposta. Enfim, os últimos momentos de Stephen Colbert no Late Show para descobrir também online, porque tudo isso está guardado e arquivado online para nosso gáudio. Entretanto, Liliana, estás de regresso daqui a pouco com mais assuntos que nos contas ainda?
1: Olha, vou falar da peça Cambedo 1946, do Teatro de Balugas, que está nomeada para melhor espetáculo internacional em prémios espanhóis. De Mike D, membro dos Beastie Boys, que é a mais recente confirmação do Primavera Sound de Porto, e também de Conan O'Brien, outro anfitrião do talk show, que vai voltar a apresentar os Oscars em 2027. O anúncio foi feito pelos responsáveis da Academia de Artes e Ciências Cinematográficas de Hollywood.
0: Sobre essa vinda do Mike D, tenho muita curiosidade, porque pelo visto ele está agora a apresentar-se a solo, a apresentar material a solo, mas ao mesmo tempo a trazer também algumas recordações dos Beastie Boys, e isso é a não perder. Portanto, dizes tu que é para o Primavera Sound do Porto,
1: exatamente,
0: não é? Mas traz-nos mais destaques, mais detalhes daqui a pouco. Até já, Liliana.
1: Até já.
0: De regresso quando forem 10 da manhã.
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0: E nós avançamos para esta Discopátria desta semana, uma Discopátria especial porque dividimos-la em dois EPs. Estivemos até ontem a ouvir o EP mais recente de Tipo, de seu nome Licença, e ao longo destes próximos três dias, hoje, amanhã e depois, vamos estar a ouvir Ballet, uma estreia em formato EP para os Soma Please, a conexão luso-britânica, dupla de produtores Nuno Bracord e Rob Williamson, na companhia de amigos próximos e artistas coisas que os próprios admiram. Ballet, para começar a escutar hoje, I'm a Fan primeiro e depois Love. Soma, please, na Discopátria.

0: duas canções que já rodaram por aqui na playlist de Radar e que fizeram o caminho para um EP que sai amanhã, Ballet, o novo do Stoma Please. Na verdade, assim, a primeira coleção de canções e uma coleção que vai ser para escutar atentamente hoje, amanhã e depois na nossa Discopátria.
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0: E antes das 10, antes das notícias com a Liliana Teixeira Lopes, Junip, In Every Direction, para ouvir. Bom dia, boa quarta-feira e boa viagem.

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2: Bom dia, morreu na terça-feira o ator e senador Paulo B., vítima de doença prolongada. Para além de ator e senador, Paulo B. destacou-se no mundo das dobragens com várias personagens, sendo a mais conhecida Buzz Lightyear da saga Toy Story. Ao longo da carreira participou em produções marcantes, como Por Mares Nunca Dantes Navegados, Médico de Família e Conta-me Como Foi, destacando-se então também como dobrador. Um espetáculo do bailarino e coreógrafo Tiago Amaral, que reflete sobre a identidade e género, procurando ir além das categorias do binómio masculino e feminino, chega a Lisboa na sexta-feira e no sábado para apresentações no Teatro Ibérico. Interpretada por 4 bailarinos de repertório clássico e contemporâneo, a coreografia intitulada How Do We Begin incorpora os percursos individuais dos intérpretes como arquivos de memória corporal, transformando cicatrizes pessoais em matéria coreográfica partilhada, refere uma sinopse do espetáculo. As apresentações de How Do We Begin no Teatro Ibérico em Lisboa estão marcadas então para sexta-feira às 9 da noite e sábado às 5 da tarde. A peça Cambedo 1946 do Teatro de Balungas está nomeada para melhor espetáculo internacional nos prémios Escena Amateur Juan Mayorga das Artes Cénicas em Espanha. O espetáculo retrata os acontecimentos de 1946 na aldeia raiana de Cambedo, em Chaves, marcada por um cerco militar e pela repressão das ditaduras ibéricas. Em comunicado, o Teatro de Balungas refere que a produção portuguesa disputa o galardão com o espetáculo das Filipinas, naquela que é a sua 4ª nomeação para aquele prémio. O prémio distingue o melhor espetáculo de teatro amador apresentado fora de Espanha, estando a cerimónia de entrega agendada para 20 de junho na cidade de Guecho.
3: 10 horas e 3 minutos numa quarta-feira que é de céu com períodos de muita nebulosidade. A partir da tarde, a partir de meio da tarde, as coisas parece que melhoram aqui em Lisboa, mas no resto do país, a verdade é que a previsão inclui aguaceiros mais intensos e frequentes no norte e centro durante a tarde, até com a possibilidade de ocorrência de trovoadas. Uma pequena descida da temperatura mínima e a máxima a chegar aos 19 graus em Lisboa, 20 em Faro e Coimbra, 18 no Porto.
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3: 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Então, bom dia, boa quarta-feira, bem-vindos de volta. Os que cautelosamente nos ouvem nos 97.8, estamos de regresso ao FM. Estamos sempre, claro, em radarlisboa.fm e nas nossas apps. Obrigado pela companhia. Juntos até às 11 no primeiro turno, antes que chegue por aí o André Gonçalves. E com a companhia, agora, de Lana Del Rey, First Light, para iniciar esta hora, que conta com a roleta russa e com muito mais para ouvir. Venham daí.

O Expresso Transatlântico com o Tigre da Serra na radar atrás. Música nova para Cyril, Cyril e Le Sindicato du Futur, Le Petit Bonhomme, Orange, também Blood Red Shoes e Lana Del Rey na abertura desta hora das 10. 17 minutos para lá da hora, quarta-feira, 13 de maio, esta é a manhã da radar. Os Walker Brothers para ouvir agora com Make It Easy On Yourself. Boa mensagem para levarmos todos para este dia, para esta quarta-feira. Samuel Lúria e Manuel Cruz, depois no encontro em Lenço Enxuto. Bom dia.

0: O lenço enxuto de Samuel Lúria e Manel Cruz às 10h26 na Radar e com 17 graus a esta hora em Lisboa.
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Dave Gorillaz com Delirium, a participação de Mark E. Smith no mais recente trabalho do coletivo de Damon Albarn. Também Sunrom com I Just Try, o som de 2026 para reiniciar esta sequência. Quanto a nós, vamos a caminho da roleta russa daqui a pouco. Afonso Cabral, conta-nos qual é a canção de um filme. Que nos traz para esta roleta quando forem 10h45, mais coisa, menos coisa.

0: Começámos lá atrás com os Pale Blue Eyes and Globe, passámos por That Way dos The Go-Betweens e acabámos aqui no Hotel Surrender, o álbum do qual faz parte este Whatever Tomorrow. Chet Faker nos 97.8 e em radarlisboa.fm, manhã de quarta-feira, 13 de maio, 10h46, quase a chegar às 11 da manhã. Mas antes das 11, como sempre, a passagem pela roleta russa esta semana com Afonso Cabral, que ainda por cima está por estes dias a apresentar música nova. Havemos de falar sobre isso para já. Mais uma das respostas de Afonso Cabral à roleta. Vamos a isso.
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3: Bem, aqui há muitas hipóteses, mas a primeira que me lembrei é Bad Days, dos Flaming Lips. E porquê? Quando eu era miúdo, antes de ter um leitor de CDs, tinha um leitor de uma aparelhagem que só lia cassetes. E ainda cheguei a comprar algumas cassetes originais. E uma delas, acho que a primeira, era a banda sonora do Batman Forever, com o Val Kilmer, que também tinha em VHS e que deve ter visto para aí umas centenas de vezes. Era uma belíssima banda sonora, abria com uma música dos U2, muito boa, e eu não sou nada fã dos U2, mas ainda hoje gosto dessa música. Tinha o Kiss from a Rose, do Seal, que também, forte possibilidade, a melhor canção de sempre retirada de um filme. Acho que tinha PJ Harvey também. E tinha esta música dos Flaming Lips, que eu adoro. Só muitos anos depois, quando eu comecei a ouvir Flaming Lips, e é uma das minhas bandas preferidas ainda hoje, é que quando cheguei a esta música percebi que já a conhecia desde miúdo. E viajei imediatamente para a cena do filme em que o Jim Carrey está a fazer lá umas cenas enquanto o Riddler. Pronto. E além do mais, posso dizer que já ouço Flaming Lips desde os 9 anos, que é fixe.

0: Os Flaming Lips com Bad Days, a escolha do dia, a resposta do dia de Afonso Cabral à roleta russa.
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0: Radar. 10h53 na Radar, estamos a caminho das 11. Daqui a pouco o André Gonçalves vem ter connosco e segue convosco até, enfim, o final da manhã, início da tarde na Radar. Também não esquecer, porque há Perdida na Música daqui a pouco, à 1 da tarde, também com mais para ouvir. Por aqui, quarta-feira, 13 de maio, seguimos em direção às 11 com Hembry, It's a Dream, também Filipe Carlson em Razão. São as duas últimas escolhas desta manhã de primeiro turno. Estou de regresso amanhã, quando forem 7 da manhã, no sítio de sempre, FM e online. Bora, bom dia, até amanhã.

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2: Bom dia. Dua Lipa processou a Samsung por uso indevido da sua cara em embalagens de televisores vendidos nos Estados Unidos e exige 15 milhões de dólares, perto de 13 milhões de euros, de indemnização por violação de direitos de autor, violação de marca registada e apropriação indevida de imagem. A artista britânica não só diz que não deu autorização para a utilização da sua cara nas embalagens, como a marca de tecnologia se recusou a resolver a situação. No processo que deu entrada no Tribunal Distrital da Califórnia, lê-se que a fotografia utilizada foi tirada no backstage do festival Austin City Limits em 2024. Mike D, membro dos Beastie Boys, é a mais recente confirmação do Primavera Sound de Porto, festival que se realiza no Parque da Cidade do Porto de 11 a 14 de junho. O artista apresenta-se no terceiro dia do festival, a 13 de junho. O anúncio surge em paralelo com a nota do cancelamento do espetáculo do cantor e compositor norte-americano Dijon no mesmo dia. Os Beastie Boys, influente trio nova-iorquino de hip-hop, mas onde o rock e o hardcore punk também entravam, deram por terminada a sua atividade em 2012, na sequência da morte de Adam Hodge. DXX, Big Thief, Gorillaz, Massive Attack, Kneecap e Idols são alguns dos nomes em cartaz no festival. A próxima adaptação da banda desenhada japonesa Ghost in the Shell tem lançamento já confirmado no Prime Video para dia 7 de julho e recebeu um trailer que permite ver mais da animação do estúdio Science Saru. Intitulada The Ghost in the Shell, esta nova adaptação da banda desenhada da autoria de Masamune Shirov deve adaptar de forma mais fiel a história contada na banda desenhada que saiu entre 1989 e 1991, com o próprio visual adotado pelo Science Saru a remeter para a estética dos anos 80-90, com proporções mais exageradas nas personagens. Sabe-se que a estreia na Prime Video de The Ghost in the Shell acontece então no dia 7 de julho.
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Começamos bem esta hora com a aposta radar para o regresso dos norte-americanos African Wigs e este House of I, avanço para um novo trabalho da banda de Greg Dulli, o regresso dos African Wigs e o regresso também ao FM, aos 97.8. Bem-vindos, bom dia, sou Radar, dia 13 de maio, 6 minutos depois das 11. Daqui a pouco temos Blues no habitual Atacama Blues. Temos também Palco Radar esta semana dedicado ao som dos Massive Attack. Recuperamos o concerto que aconteceu em 2003 na lendária sala Ancien Belgique em Bruxelas. Nos 97.8 e em radarlisboa.fm seguimos ao som de Sky Girl, Jorge da Costa. Bem-vindos.

0: música nova dos Houseplants de Guilherme Machado Correia, grande tema este Do It Like This, já foi aposta aqui dos 97.8, 17 minutos depois das 11 no caminho para o palco Radar há pouco, e a abrir hora African Wigs, o regresso também da banda de Greg Dulli com House of I, vem um disco novo, passagem ainda pelo som de Josh da Costa com Sky Girl e uma recordação à música inconfundível dos New Order com Regrets. Seguimos com os Blues.
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0: No Atacama Blues desta semana voltamos a destacar a produção nova deste género musical que está, de certa maneira, na gênese do rock. Na realidade, o blues, assim como outras linguagens musicais, tem vindo a acomodar diferentes tendências, alguma fusão que se estende ao blues rock e ao funk blues, entre outras derivações. Com um culto maior e em franco crescimento junto das novas gerações de músicos, temos mais discos com essas influências bem conjugadas, sem fronteiras definidas. Para ilustrar esta ideia de mistura, temos o cocktail servido através do disco desta semana, o colorido e funky Electric Swamp Funkin' Blues de Selwyn Birchwood. Uma voz refrescante e inovadora nos blues deste século, com um álbum que ostenta o selo da prestigiada Alligator Records. Selwyn Birchwood é filho de uma mãe britânica e de um pai de origem caribenha das ilhas Trinidad e Tobago. Selwyn nasceu e cresceu em Orlando, Flórida, a ouvir e aprender com a música dos seus ídolos Buddy Guy e Jimi Hendrix. No Atacama Blues desta semana, o som de Selwyn Birchwood em Talking Heads.

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Seleção Nacional dos Human Natures a preencher por aqui os últimos minutos com este Strings, regresso a Electric Dreams, álbum de estreia dos Human Natures, editado ano passado. 28 minutos depois das 11, som radar nos 97.8 e em radarlisboa.fm. No caminho para o palco radar esta semana, celebrar a música dos Massive Attack ao vivo no Ancien Belgique, em Bruxelas. Por agora, seguimos com The Crypt Steel Corners, na sequência os britânicos Brown Horse em Twisters e também uma recordação para Lucifer on the Sofa, último disco de originais dos Spoon de Britannia, para ouvir, ou melhor, recordar, Wild.

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0: música nova do tipo alter ego de Salvador Menezes, com um novo trabalho, um novo EP intitulado Licença. O destaque esta semana na Discopátria, sucessor de Vigia. Ouvimos este Já Que Aqui Estamos. Lá atrás, os Blood Red Shoes, com música relativamente recente, já foi aposta aqui dos 97.8. Ouvimos Screams, também uma recordação para o Wild do Spoon de Britannia. E ainda a música mais recente dos britânicos Brown Horse com Twisters. Estamos a 14 minutos da hora certa, vamos até ao palco radar, esta semana com a música dos Massive Attack ao vivo no Ancien Belgique, em Bruxelas, concerto que aconteceu em 2003.
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A música dos Massive Attack a preencher o palco radar da semana, mais um capítulo com uma parte do concerto que aconteceu em 2003 no Ancien Belgique. O palco está de regresso à antena dos 97.8 às 16h45. Fechamos esta primeira parte com o som nacional. Quem é que vai levar a banca? PZ com Joana Espadinha, depois uma recordação para os Battle Surfers, TV Star e ainda Sean Van Hatten. I can't imagine why you feel this way. 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O Mundo e a Cultura com a Liliana Teixeira Lopes.

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2: Boa tarde. O FITEI, Festival Internacional de Teatro de Expressão Ibérica, dá hoje início à sua 49ª edição, que, sob o tema Colapso e Esperança, vai apresentar 16 espetáculos até o dia 24, em 4 cidades, com centro no Porto. O festival abre hoje com Suplicantes, de Sara Barros Leitão, no Teatro do Campo Alegre, no Porto, e ao longo dos dias seguintes vai apresentar peças nacionais e internacionais, conversas, oficinas e residências artísticas em Matosinhos, Vila Nova de Gaia e Viana do Castelo, para além do Porto. O FITEI conta ainda com concertos e performances, festas abertas ao público, como o concerto de abertura de O Gringo Sou Eu, ao lado do grupo Sons do Bairro, conversas, lançamentos de livros e discos e uma sessão de escuta temática do 25 de Abril, organizada por Isabel Meira e André Cunha no Batalha Centro de Cinema. O Black Cat Cinema vai dividir-se pelo claustro da Igreja da Graça e o terraço do Palácio do Grilo de hoje a 18 de outubro, com uma programação variada de mais de uma centena de filmes contemporâneos, fenómenos de culto e clássicos, numa celebração da cultura pop das últimas décadas, que inclui também música, conversas, street food e outras atividades culturais. Pela programação que a organização destaca, que ali há qualidade e um olhar crítico a fenómenos culturais inevitáveis, passam os filmes da mais recente temporada de prémios, como é o caso dos vencedores dos Oscars Batalha Atrás de Batalha e Valor Sentimental, mas também a Palma de Ouro de Cannes Foi Só um Acidente, o brasileiro O Agente Secreto e o sul-coreano Sem Alternativa, e ainda a oportunidade de ver ou rever Ainda Estou Aqui, o primeiro Oscar de melhor filme internacional do Brasil. Algumas sessões vão ter convidados. A programação completa pode ser consultada através do site oficial de blackcatcinema.com, que também dá acesso à compra dos bilhetes. Conan O'Brien vai voltar a apresentar os Oscars em 2027, anunciaram os responsáveis da Academia de Artes e Ciências Cinematográficas de Hollywood. O comediante de 63 anos preside assim a 99ª edição da mais prestigiada cerimónia do cinema norte-americano, que terá lugar a 14 de março no centro de Hollywood. Será assim a terceira vez consecutiva. A 98ª cerimónia coroou Batalha Atrás de Batalha como o melhor filme e o seu realizador Paul Thomas Anderson, que levou para casa as primeiras 3 estatuetas da sua carreira.
3: Muito bem, Conan O'Brien de regresso à cerimónia, à principal cerimónia de Hollywood. Uhum. Eu lembro-me ainda, para mim, um dos meus preferidos, e não vi assim tantas, mas gostava muito das cerimónias apresentadas pelo Billy Crystal.
2: Claro, ficou para a história, não é?
3: Fez umas quantas.
2: Sim, fez
3: nos anos 80, se não estou em erro.
2: 90 também, 90, gozar, ainda 2000.
3: Ele a gozar como nova-iorquino, não percebia aquele fascínio pelos musicais. Uhum. Enfim, da Broadway.
2: Um clássico.
3: Um clássico. Liliana Teixeira Lopes, estás de regresso amanhã, à mesma hora.
2: Exatamente. Até lá.
3: Até lá. Até lá.
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A música nova dos Hard-Fi com este Looking for Fun no arranque de mais uma hora. Segunda parte da emissão 11, 16, quarta-feira, 13 de maio. Daqui a pouco temos o nosso manual de ócio e evangelho, esta semana com a participação de Ana Pinto Coelho, diretora e curadora do Festival Mental, a decorrer até dia 17 de maio. Também o Observatório Radar, o destaque vai para o novo trabalho do coletivo canadiano Broken Social Scene, Remember the Humans. Duas propostas para ouvir daqui a pouco. Entretanto, seguimos com sons de 2025, regresso ao trabalho de Twin Shadow para ouvir este Half Asleep.

0: a música dos Nova Iorquinos Nation of Language a preencher os últimos minutos por aqui com este In Your Head, regresso ao belíssimo disco de 2025 Dance Called Memory. Abrir Hi-Fi com Looking for Fun, também o som de Twin Shadow no trabalho de 2025 Cadet, ouvimos Alf Asleep. Estamos com 16 minutos depois do meio-dia, vamos até ao Evangelho. Esta semana o Manual do Ócio a cargo de Ana Pinto Coelho, diretora e curadora do Festival Mental.
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3: Hoje é quarta-feira, dia de filme ou série, e a sugestão vai para Black Mirror, criada pelo Charlie Brooker, produzido pela Netflix. Esta é uma série antológica. Cada episódio é uma história independente que explora o impacto da tecnologia na vida humana. Mas não o faz de forma leve. Faz-nos olhar para o futuro e, muitas vezes, reconhecer nele algo desconfortavelmente familiar. Desde inteligência artificial até redes sociais, vigilância e identidade digital, Black Mirror levanta sempre a mesma questão. O que é que acontece quando aquilo que criamos começa a controlar a forma como vivemos? É uma série que mistura ficção científica com crítica social e que inevitavelmente nos deixa a pensar depois do ecrã desligar, às vezes até demais. Perfeita, portanto, para uma quarta-feira em que queremos entretenimento, sim, mas também um pequeno abalo mental.

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a música do britânico Miles Kane a preencher os últimos minutos com este Love is Cruel, tema incluído no trabalho Sunlight in the Shadows, editado ano passado através da Easy Eye Sound. Lá atrás, Pulmão com De Camino al Mar, 26 minutos depois do meio-dia, no caminho para o Observatório Radar, esta semana com o foco no novo trabalho do coletivo canadiano Broken Social Scene, chama-se Remember the Humans. Temos mais duas propostas para ouvir. Continuamos com as guitarras. Bar Itália e este Omni Shambles de Some Like It Hot, na sequência Iggy Pop Lust for Life.

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0: do projeto Lady and Lass com este Start Again a preencher os últimos minutos por aqui na antena da Radar. Lá atrás o pós-punk dos escoceses de Twilight Sad, que regressaram este ano aos discos com um grande álbum, o trabalho It's the Long Goodbye, disco que será apresentado em Portugal com duas datas. Os Twilight Sad, com duas datas no nosso país, atuam nos dias 14 e 15 de novembro, primeiro no Art Club, depois no LAV Lisboa, ao vivo concertos com a marca aqui dos 97.8. Mais atrás, o som dos Black Keys em 2025, com faixa título do penúltimo trabalho, No Rain, No Flowers. Regressaram este ano com Peaches, disco que saiu no passado dia 1 de maio. Também uma recordação para o Iggy Pop com o clássico Lust for Life. A 13 minutos da hora certa, vamos até ao Observatório Radar. O destaque vai para o regresso dos canadianos Broken Social Scene com o trabalho Remember the Humans.
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O regresso dos canadianos Broken Social Scene aos discos, com o trabalho Remember the Humans, o destaque da semana no Observatório. Ouvimos mais duas propostas, lá atrás Not Around Anymore, em fundo ainda a rodar este The Call, disco que contou com a colaboração, por exemplo, de Feist, também com a produção de David Neufeld. O Observatório está de regresso à antena da Radar às 18h15. Fechamos esta segunda parte com mais música nova, Widow Speak e Snow Driver, também o som nacional do Salto aos 30, versão gravada aqui ao vivo no estúdio da Radar, para ouvir até ao final das 13. A partir da 1 da tarde, Perdida na Música com Maria Espírito Santo, estou de regresso à antena dos 97.8 às 2 da tarde. Até já.

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2: Sejam bem-vindos ao Perdida na Música. Eu sou a Maria e hoje regressamos a 1998. Estamos quase no fim do século XX, mas ainda não sabemos bem o que aí vem. O novo milénio aproxima-se com uma estranha mistura de excitação e nervosismo. A internet começa a deixar de ser uma curiosidade para se tornar uma presença cada vez mais real nas casas, nos escritórios e nas escolas. É também um momento em que a cultura pop se torna cada vez mais global. A MTV continua a ditar imaginários, os videoclipes ainda são acontecimentos, as bandas chegam-nos não apenas pelas canções, mas por mundos visuais completos. Musicalmente, 98 é um ano de transição. É por isso que a nossa viagem de hoje começa nos Estados Unidos, onde muitas tensões se cruzam. Neste ano, os Beastie Boys lançam Hello Nasty, o seu quinto álbum de estúdio. Já tinham começado nos anos 80 como uma espécie de provocação punk rap branca, irreverente e adolescente. E já tinham provado nos anos 90 que podiam ser uma banda de rap, uma banda de punk, de funk, uma banda instrumental e uma máquina de cultura pop, tudo ao mesmo tempo. Com Hello Nasty, os Beastie Boys entram no final da década em modo caleidoscópio. O disco mistura hip-hop, eletrónica, dub, funk, humor absurdo e referências de ficção científica. É um álbum urbano e tecnológico, mas profundamente brincalhão. Vamos escutar Intergalactic. O videoclipe fazia uma homenagem delirante aos filmes japoneses de monstros, aos robôs gigantes e à cultura sci-fi de série B. Uma canção que abre como manifesto para 1998, com Nova York em órbita e os Beastie Boys no comando da nave.

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Seguimos então para a segunda paragem, ainda nos Estados Unidos, ainda no território do hip-hop, mas mudamos de costa. Chegamos a Los Angeles e entramos num outro tipo de energia urbana, mais soalheira, mais orgânica e dançável, assente no groove, na comunidade e numa ideia de hip-hop ainda muito ligada ao prazer do coletivo. Em 98, os Black Eyed Peas estão muito longe de serem a máquina pop global que o mundo viria a conhecer alguns anos depois. O grupo move-se numa cena alternativa de hip-hop californiano, mais próximo de nomes como Jurassic 5 ou A Tribe Called Quest, do que da pop eletrónica que os tornaria famosos no século XXI. O álbum de estreia, Behind the Front, editado em 98, mostra precisamente esse momento anterior à explosão comercial. Aqui há funk, soul, rap old school e uma certa leveza dançável e uma vontade clara de celebrar o hip-hop como espaço de encontro. Ficámos com Joints and Jam, que é música, festa, encontro e movimento puro. Mostra-nos os Black Eyed Peas antes da transformação, antes da fórmula e da conquista massiva das tabelas. E talvez por isso encaixe tão bem aqui. 98 é um ano em que muitos artistas ainda estão entre mundos, entre o underground e o mainstream, entre a cultura de nicho e a exposição planetária. E abrimos agora a porta a um outro som muito importante para perceber 98, o punk pop californiano, rápido, melódico e radiofónico, mas muitas vezes atravessado por uma espécie de desencanto juvenil. Os The Offspring já vinham de um enorme sucesso nos anos 90. Em 94, o Smash tinha se tornado um fenómeno improvável, um disco editado pela Independent Epitaph que vendeu milhões de cópias e ajudou a levar o punk californiano para o grande público. Pegaram numa linguagem associada à velocidade, à reverência e à cena alternativa e colocaram-na nas rádios, na MTV, nos quartos de adolescentes e nas cassetes gravadas de uma geração. Em 98 lançam Americana, um álbum que olha para os Estados Unidos com um misto de sátira, frustração e energia adolescente. A própria capa, com aquela figura loira, sorridente e grotesca, já parecia uma caricatura da inocência americana. The Kids Aren't Alright é uma das canções mais fortes deste disco. O título já faz uma espécie de torção irónica à frase The Kids Are Alright, associada à juventude como força vital, como esperança e como continuidade. Aqui não, aqui os miúdos não estão bem. A canção enumera destinos interrompidos, sonhos que se perderam entre dependências, entre empregos falhados, violência, morte e resignação. Nos anos 90, muita música popular viveu desta oscilação entre euforia e desencanto.

A nossa viagem pelos Estados Unidos de 98 entra agora num território mais sombrio, artificial e emocional. Escutamos The Smashing Pumpkins, uma banda que marcou profundamente o imaginário alternativo dos anos 90. Em 98 vinham de uma ascensão impressionante, tinham lançado Siamese Dream em 93 e dois anos depois Melancholy and Infinite Sadness, que os transformou numa das maiores bandas alternativas do mundo. Mas depois desse pico veio também a tragédia e a ruptura. Em 96, durante a digressão, o teclista Jonathan Melvin morreu de overdose e o baterista Jimmy Chamberlin acabou por sair da banda. Quando chegam a Adore, os Smashing Pumpkins já não são exatamente a mesma entidade. É por isso um disco de luto, transição e reinvenção. Billy Corgan tinha perdido a mãe pouco antes da gravação do álbum, a banda estava sem o seu baterista original e o som pesado e expansivo dos anos anteriores dá lugar a outra paisagem. Na altura, muitos fãs estranharam. Escutámos Ava Adore, uma canção de sedução, mas também de perigo. O videoclipe reforça esta atmosfera inquietante. A banda aparece num movimento contínuo, quase fantasmagórico, atravessando espaços surreais, como se estivesse presa num sonho febril. Billy Corgan surge de negro, pálido, quase vampírico, uma imagem muito distante do rock alternativo de camisa de flanela que dominara o início da década. E a próxima escolha continua nesse mesmo território de fim de século, mas com outra temperatura. Os Garbage são, desde logo, uma banda de fronteira. Formaram-se em Madison, Wisconsin, nos Estados Unidos, mas a voz que lhes dá rosto é a da escocesa Shirley Manson. É uma banda transatlântica no som e na identidade. Produção norte-americana, sensibilidade britânica, guitarras alternativas, programação eletrónica, pop, ruído, glamour e tensão. Quando lançam Version 2.0 em 98, os Garbage já tinham surpreendido o mundo com o lançamento de estreia, editado em 95. Este álbum não abandona a canção pop, pelo contrário, aperfeiçoa-a, mas cobre-a de ruído, desejos, paranoia, superfícies brilhantes e pequenas ameaças. I Think I'm Paranoid é talvez um dos melhores exemplos desta fórmula. Logo no título está a confissão nervosa. Acho que estou paranoica. Há uma espécie de jogo entre vulnerabilidade e poder que foi sempre central na imagem dos Garbage. Continuamos a ouvir o mal-estar de 98, mas agora embalado numa produção quase perfeita, onde a ansiedade se torna dançável e a paranoia ganha brilho.

Depois dos Garbage, a nossa viagem fica ainda nos Estados Unidos com os R.E.M. e esta Day Sleeper. Os R.E.M. vinham da cena universitária de Athens, na Geórgia, nos anos 80, e ao longo da década seguinte tinham conseguido uma coisa rara: crescer para o grande público sem perder completamente a estranheza, a inteligência e a melancolia que os tornavam especiais. Discos como Out of Time e Automatic for the People tinham-nos transformado numa das bandas mais importantes da sua geração. Mas em Up, o álbum de 98, encontramos uns R.E.M. diferentes. O baterista Bill Berry tinha deixado recentemente a banda, depois de mais de 15 anos, e a sua ausência sente-se. É um disco de transição, de hesitação e de quase reaprendizagem. Day Sleeper refere-se a alguém que dorme de dia, e é por isso que esta canção encaixa tão bem aqui. Depois da ansiedade elétrica dos Garbage, os R.E.M. mostram-nos uma ansiedade mais silenciosa, a da vida moderna que vai reorganizando o tempo, o sono, o corpo e a atenção. A nossa próxima canção muda o ambiente, continua nos Estados Unidos, mas troca a insónia pelo calor e a alienação por uma ideia de corpo em movimento, de comunidade e de verão. Seguimos com Dave Matthews Band, uma banda que ocupa um lugar muito particular na música americana dos anos 90. Não vinham exatamente do grunge, nem do punk pop, nem do hip hop, nem da eletrónica. Vinham de uma outra tradição, a das jam bands, das canções longas, dos concertos como experiência coletiva. Formados na Virgínia no início da década, os Dave Matthews Band construíram uma ligação fortíssima com o público, sobretudo em palco. Em 98 lançam Before This Crowded Street, talvez o seu disco mais ambicioso até então. É um álbum mais escuro e mais complexo do que o sucesso radiofónico anterior faria prever, mas Stay Wasting Time aparece quase como um momento de luz. É uma canção sobre ficar, sobre desperdiçar tempo, mas desperdiçá-lo bem.

Seguimos agora para uma zona mais íntima e aqui entra Elliot Smith. Nascido no Nebraska, criado sobretudo no Texas e depois profundamente ligado à cena de Portland, Elliot Smith tornou-se uma das vozes mais delicadas e perturbadoras da música americana dos anos 90. Em 97, o mundo descobriu de forma inesperada através de Good Will Hunting, o filme de Gus Van Sant. A canção Miss Misery chega aos Oscars e Elliot Smith aparece naquele palco imenso, de fato branco, visivelmente deslocado, a cantar no meio da máquina de Hollywood. No ano seguinte, em 98, edita XO, o seu primeiro álbum, numa grande editora, mas em vez de perder intimidade, o disco expande-a. Waltz No. 2 é uma das grandes canções deste álbum, uma valsa triste, elegante, quase cinematográfica, construída em torno de memórias familiares e afetos difíceis. E esta passagem faz sentido precisamente por isso. Depois da comunhão solar de Stay, entramos numa intimidade muito diferente, não a do grupo, mas a da ferida. Elliot Smith transforma a canção pop num lugar de escuta minuciosa, onde cada detalhe parece guardar uma história antiga. Seguimos para o último momento da nossa paragem pelos Estados Unidos, partindo deste lugar íntimo e frágil. E é a partir daqui que chegamos a Jeff Buckley. Em 98, Jeff Buckley já não estava vivo. Tinha morrido no ano anterior, em maio de 97, afogado no rio Wolf, em Memphis, aos 30 anos. Tinha deixado apenas um álbum de estúdio completo, Grace, editado em 94, um disco que com o tempo se tornaria quase mítico. Vancouver, que escutamos já em seguida, aparece em Sketches for My Sweetheart the Drunk, editado postumamente em 98. O disco reúne gravações que fariam parte do segundo álbum que Buckley estava a preparar, um trabalho que ficou inevitavelmente inacabado. E talvez seja impossível ouvir estas canções sem essa sombra, a sensação de estarmos perante um esboço ou uma porta que ficou aberta. Isto também pertence a 98, não apenas os discos acabados, os videoclipes perfeitos, os refrões que chegam à rádio, mas também aquilo que ficou suspenso. Fechamos então esta nossa viagem pelos Estados Unidos com Jeff Buckley, uma voz que continua a soar como aparição.

Atravessamos então o Atlântico, depois desta longa passagem pelos Estados Unidos, chegamos ao Reino Unido. E se nos Estados Unidos fomos ouvindo um fim de década feito de expansão, reinvenção e desencanto, do outro lado do Atlântico encontramos também um clima de mudança. A chamada Cool Britannia ainda pairava no ar, com a ideia de um Reino Unido jovem, moderno, criativo, cheio de guitarras, moda, cinema, design e otimismo cultural. Mas em 98, esse brilho já começava a ganhar zonas de sombra. O entusiasmo Britpop dos anos anteriores parecia menos inocente. A festa dos anos 90 continuava, mas já se sentia uma ressaca a aproximar-se. E é precisamente nessa zona mais ambígua que entram os Placebo. Formados em Londres em meados dos anos 90, os Placebo eram uma banda estranha, no melhor sentido da palavra. Não encaixavam bem no Britpop luminoso, masculino e muitas vezes nostálgico que dominava parte da música britânica da década. Brian Molko, com a sua voz nasal, frágil e cortante e uma presença andrógina e provocadora, trazia para o centro do rock alternativo temas como desejo, dependência, obsessão, sexo, solidão e mal-estar urbano. Em 98 lançam Without You I'm Nothing e Every You, Every Me tornou-se uma das suas canções mais emblemáticas, também porque apareceu na banda sonora de Cruel Intentions, filme de 99, que ajudou a fixá-la no imaginário de uma geração. Mas a canção nasce em 98, neste disco onde o amor raramente aparece como abrigo.

0: seguimos ainda no Reino Unido com PJ Harvey, uma figura intensa e imprevisível da música britânica. Desde o início da década tinha-se afirmado como uma escrita crua, física, muitas vezes desconfortável, capaz de juntar blues, punk, rock alternativo, teatralidade e uma enorme força poética. Mas que nunca ficou quieta no mesmo lugar. Cada disco parecia desmontar a imagem anterior e construir outra. Com Is This Desire, editado em 98, PJ Harvey entra num dos momentos mais sombrios e atmosféricos da sua obra. Vive muito de ambientes, eletrónica discreta, baixos pesados, vozes próximas, personagens femininas, histórias de desejo, perda, perigo e solidão. É quase um conjunto de pequenos contos noturnos. The Wind é inspirada em Santa Catarina, uma santa associada à cidade costeira de Abbotsbury, em Dorset, onde existe uma pequena capela dedicada a ela, no alto de uma colina virada para o mar. E terminamos viagem em Portugal e chegamos com uma canção que em 1998 foi quase impossível não ouvir. Os Silence 4 surgem em Leiria, de uma cena mais periférica, e conseguem, com um primeiro álbum cantado em inglês, tornar-se um fenómeno nacional. Há aqui qualquer coisa que diz muito sobre o Portugal de final dos anos 90, um país cada vez mais virado para fora, mais atento à pop internacional, mais confortável com sonoridades anglo-saxónicas, mas ainda a tentar perceber como transformar isso numa voz própria. Em 98, editam Silence Becomes It, produzido por Mário Barreiros, e o disco torna-se rapidamente um caso sério. Vendeu muitíssimo, passou pelas rádios, chegou a públicos muito diferentes e fez dos Silence 4 uma das bandas portuguesas mais marcantes da viragem da década. David Fonseca, Sofia Lisboa, Tosé Pedrosa e Rui Costa criaram ali um som direto, melódico e emocional que encaixava muito bem no imaginário pop-rock daquele tempo. My Friends é uma das canções que guarda esta memória. Fala de afetos, de cumplicidade, mas também de distância. Depois de uma viagem tão longa, depois de tantas geografias e estados de espírito, acabamos aqui com uma palavra simples: amigos. Obrigada por nos acompanharem. Voltamos para a semana.
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1: O regresso de John Spencer sem os Blues Explosion neste Knock Em Out é o avanço para Songs of Personal Loss and Protest. Sai dia 12 de junho. Abrimos com a música nova também dos Failatzia em Sarasota. Estamos com 8 minutos depois das 2, daqui a pouco em repeat. Nesta hora temos também Discopátria, esta semana com foco em 2 EPs de Soma Please e também do Tipo. Hoje vamos ouvir 2 propostas do EP dos Soma Please, Ballet, para ouvir às 2h45. Seguimos com outros sons, Calexico e Bombino neste Art of Downtown. Bem-vindos, boa tarde.

0: Também está de regresso aos discos o norte-americano Kurt Vile com o trabalho Philadelphia's Been Good To Me, sai dia 29 de maio, e do qual ouvimos este avanço Chance To Bleed. Atrás Calexico e Bombín com Art Of Downtown, música nova também de John Spencer com Knock It Out, e ainda Felacci com Sarazota. Assim chegamos praticamente ao Em Repeat para ouvir a escolha da Andreia já a seguir.
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2: Olá, sou a Andreia e a música que eu ouço em Repeat é A Fragile Thing.

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com o som inconfundível dos Primal Scream no trabalho Screamadélica. Recordamos este Moving On Up. Estamos com 26 minutos depois das duas no caminho para Discopátria esta semana, com foco em dois EPs, o trabalho de Tipo e também o disco do Soma Please. E hoje vamos destacar dois temas do EP do Soma Please, o EP Ballet. Seguimos com a música dos Fontaines D.C. para recordar Bug, na sequência Blur and There's No Other Way in the Death Cab for Cutie.

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Uma grande versão de Gisela João para um clássico de Zeca Afonso. Vejam bem, versão incluída no trabalho Inquieta, um dos grandes discos de 2025. Lá atrás, os Paramore a revisitarem Burning Down the House, um original dos Talking Heads. Também a música nova dos Death Cab for Cutie com Punching the Flowers. Eu avanço para I Built a Tower, sai dia 5 de junho. Ainda uma recordação para o som dos Blur em There's No Other Way. Estamos a 16 minutos da hora certa, vamos até à Discopátria. Esta semana com o foco em dois EPs. Falamos dos discos de Tipo, o EP Licença, e também do disco dos Soma Please, o EP intitulado Ballet. Vamos ouvir duas propostas deste novo trabalho dos Soma Please, Ballet, na Discopátria, aqui nos 97.8, para ouvir já a seguir.

Soma Please em destaque na Discopátria. Ouvimos as duas primeiras propostas em fundo este Pockets on My Sleeves, já foi aposta aqui nos 97.8, e lá atrás o tema What's the Score. A Discopátria regressa à antena de radar às 19h15. Estamos praticamente a 8 minutos da hora certa. Fechamos com mais música de 2026, o regresso do projeto de Eric D. Johnson, Fruit Bats, com este Think About You, faz parte do trabalho Landfill. Depois Tó Trips, Festa Triste, e ainda She's Green com Pepper Thin. Voltamos depois das 3.

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Entrada recente na lista de apostas aqui dos 97.8, o som dos canadianos Broken Social Scene com The Call, faz parte do novo trabalho intitulado The Remember the Humans, disco que saiu no passado dia 8 de maio, aliás o disco em destaque esta semana no nosso observatório. Sejam bem-vindos uma vez mais, 5 minutos depois das 3, quarta e última parte da emissão 11-16, quarta-feira 13 de maio. Daqui a pouco temos mais um capítulo da Roleta Russa, esta semana com a participação do músico Afonso Cabral. Entretanto, no cartaz para a frente, temos já a seguir Kevin Morby. Vem um disco novo, sai esta sexta-feira, chama-se Little Wide Open, sai através da Dead Oceans, um disco que conta com as colaborações de Lucinda Williams, Bon Iver e com a produção de Aaron Dessner dos The National. Para ouvir este belíssimo tema, Die Young, na sequência recordamos The Calling dos Midlake, do trabalho editado ano passado, Bridge Too Far, e também Jay Mashes. Guitarras nos próximos minutos.

lista radar para esta tarde de quarta-feira, 13 de maio, na antena dos 97.8 e em radarlisboa.fm. Um clássico dos Folk Implosion. Viagem até 99, até ao trabalho One Part Lullaby, para recordar este Free to Go, o projeto de Lou Barlow. E porque isto anda tudo ligado, lá atrás Jay Mashes, homem que tocou, o senhor que tocou também com Lou Barlow nos lendários Dinosaur Jr. Por aqui ouvimos Jay Mashes com o tema Say It On, um tema inédito, saiu este ano através da Sub Pop edição digital, um tema que resultou das sessões de Elastic Days, disco editado em 2017. Mais atrás, Midley com The Calling e também música nova de Kevin Morby com Die Young. 20 minutos depois das 3, continuamos com as guitarras e com um grande disco, o regresso, neste caso o disco dos Stone Dead Milk, que esteve em destaque na Discopátria. Som nacional dos Stone Dead, para ouvir precisamente a faixa título.

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eletrónica dos Maribu State a ilustrar os últimos minutos por aqui na antena dos 97.8 e em radarlisboa.fm. Regresso a Hallucinating Love, disco editado ano passado à boleia deste All I Need. E lá atrás, um clássico dos franceses Air, recordamos Playground Love. 32 minutos depois das 3, seguimos com a música do álbum de estreia da islandesa Björk, Debut, para recordar este Big Time Sensuality, na sequência Slow Days, Opals e daqui a pouco Roleta Russa com Afonso Cabral. Sou Radar, boa tarde.

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0: Música nova a passar por aqui na antena da Radar com este Found You de Retro Kid, de lá atrás Slow Days, Opals, também uma recordação para o álbum de estreia da islandesa Björk, regresso a 93 à boleia de Big Time Sensuality do álbum debut. Estamos a 14 minutos da hora certa, vamos até à roleta russa, esta semana com a participação do músico Afonso Cabral, para ouvir mais uma resposta.
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3: Bem, aqui há muitas hipóteses, mas a primeira que me lembrei é Bad Days, dos Flaming Lips. E porquê? Quando eu era miúdo, antes de ter um leitor de CDs, tinha um leitor de uma aparelhagem que só lia cassetes. E ainda cheguei a comprar algumas cassetes originais. E uma delas, acho que a primeira, era a banda sonora do Batman Forever, com o Val Kilmer, que também tinha em VHS e que deve ter visto para aí umas centenas de vezes. Era uma belíssima banda sonora, abria com uma música dos U2, muito boa, e eu não sou nada fã dos U2, mas ainda hoje gosto dessa música. Tinha o Kiss from a Rose, do Seal, que também forte possibilidade, a melhor canção de sempre retirada de um filme. Acho que tinha PJ Harvey também. E tinha esta música dos Flaming Lips, que eu adoro. Só muitos anos depois, quando eu comecei a ouvir Flaming Lips, e é uma das minhas bandas preferidas ainda hoje, é que quando cheguei a esta música percebi que já a conhecia desde miúdo, e viajei imediatamente para a cena do filme em que o Jim Carrey está a fazer lá umas cenas enquanto o Riddler. Pronto, e além do mais, posso dizer que já ouço Flaming Lips desde os 9 anos, que é fixe.

Mais uma resposta de Afonso Cabral à Roleta Russa, aqui a escolher a música Bad Days dos Flaming Lips. A Roleta está de regresso à antena dos 97.8 às 19h45. Estamos praticamente a 8 minutos da hora certa. Fechamos com o Projeto Bernardo e a Laetitia Sadie em Turnaround, Keep Going. Também os Alabama Shakes com o tema O Mais Recente America Dream. Recordo que os Alabama Shakes tocam este ano o primeiro dia do Festival Nós Alive. A partir das 4, emissão com Pedro Moreira Dias. Divirtam-se.

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Início da emissora nacional de hoje, nesta quarta-feira, 13 de maio. Se calhar, até por ser 13 de maio, é que nós temos FM e temos energia novamente no nosso emissor. Ainda bem que eu acendi uma velinha à Nossa Senhora de Fátima, porque valeu a pena. Começamos com Monstro em My Own Man. Ficamos também com os Parque Império em Educação Flop, dois daqueles que foram os finalistas do Festival Termómetro na sua 30ª edição. E depois com a vencedora também dessa edição, que revelamos logo a seguir.

Os Parque Império aqui com a Educação Flop e antes também os Monstro em My Own Man, dois dos finalistas do Festival Termómetro na sua 30ª edição. A vencedora do Festival Termómetro deste ano foi Rita Cortesão, ela que editou recentemente o trabalho com a produção de Benjamin, a artista também ela agenciada pela Força de Produção, ganhou também a categoria de recém-criada categoria, aliás, de melhor canção. Foi precisamente com o tema O Tempo Que Fica para esse seu registro que foi recentemente editado, já no ano passado. Rita Cortesão venceu assim o Festival Termómetro na sua 30ª edição. Isso também lhe dá garantia de presença no Nós Alive, como bem sabemos e como acompanhamos todos os anos com a emissão dedicada na Radar em Direto e no Passeio Marítimo de Algés. Portanto, também vamos acompanhar esse mesmo concerto da Rita Cortesão no palco Heineken e depois também lhe dá a garantia de atuação no Festival Bons Sons e ainda no Vodafone Paredes de Coura, obviamente todas elas com datas ainda a anunciar. Ficamos com a própria Rita Cortesão com este O Tempo Que Fica, essa canção que ganhou também a categoria de melhor canção no Festival Termómetro na sua 30ª edição.

0: Rita Cortesão, com O Tempo Que Fica Para Tudo, um pouco disco editado através da Discos Submarinos e com o Benjamin como parceiro na produção desse mesmo trabalho. Foi ela então que venceu o Festival Termómetro na sua 30ª edição e por isso mesmo também estará connosco no Nós Alive Edição 2022 no Passeio Marítimo de Algés. Já a seguir, novas canções de Marta Lima e também de Rita Onofre na Emissora Nacional de hoje.
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Marta Lima com a Maré Cheia, o primeiro avanço para o seu disco de estreia, o seu longa duração. Maré Cheia, segundo a própria, nasce de um período de profunda reflexão pessoal em que a artista se confrontou com dúvidas constantes sobre o seu próprio valor e identidade numa luta silenciosa com o síndrome de impostor, e é isso mesmo que é refletido neste Maré Cheia, também com essa ligação ao mar, visto que ela vem do Algarve, e portanto aqui a preparação para um disco que sairá no início do ano que vem, portanto de 2027. Para disco longa duração já

editado no mês de março, Bruta. Ficamos com o novo tema de Rita Onofre. Novo tema, isto é, se ainda não ouviram o disco, novo tema no sentido em que tem um novo videoclipe para a apresentação do mesmo. É para o tema Ainda Resta, que encontramos nesse Bruta. É Rita Onofre para ouvir agora.

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É precisamente esse sentimento que Afonso Cabral invoca neste novo tema, esse sentimento de que algo pior está por vir e estamos sempre à espera do pior. Estamos sempre nesse regime de ansiedade constante, com toda a informação que recebemos de todo o lado, pelos olhos adentro, e nós vamos tentando viver a nossa vidinha pelos pingos da chuva. É isso que é também cantado neste Dança Comigo na Ilusão, é o novo tema de Afonso Cabral, a preparar também novo longa duração depois do seu segundo disco, Demorar. Ainda ficamos para a reta final desta emissora nacional de quarta-feira, 13 de maio, com o novo tema dos Mother Flutters, chama-se Dreamer, é para Dreamers Club, o seu segundo disco, e fecha por hoje a emissora nacional.

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Os African Wigs com Divatine, segundo single para aquele que será um novo longa duração para a banda de Greg Dooley, 4:36. Modernos.

Os Editors de regresso com este Khaled N é o primeiro avanço para o novo longa duração depois de E&B. Daqui a pouco temos palco Radar. Esta semana estamos a ouvir ao vivo os Massive Attack no Oceano Bélgica em 2003. Até lá, Larkin Poe com este Bad Spell.

Massive Attack na Bélgica, no Ancient Bélgica, em 2003, numa altura em que os Massive Attack também lançaram uma música nova com a colaboração de Tom Waits e também fazem-te ver que haja mais para conhecer dos Massive Attack ao longo deste ano de 2026. A caminho das 5 da tarde, quando faltam 8 minutos, e BB Sound Machine com este Return to Sender, nova canção, também Flight Facilities com Your Smith em Heavy.

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1: No Atacama Blues desta semana voltamos a destacar a produção nova deste género musical que está, de certa maneira, na gênese do rock. Na realidade, o blues, assim como outras linguagens musicais, tem vindo a acomodar diferentes tendências, alguma fusão que se estende ao blues rock e ao funk blues, entre outras derivações. Com um culto maior e em franco crescimento junto das novas gerações de músicos, temos mais discos com essas influências bem conjugadas, sem fronteiras definidas. Para ilustrar esta ideia de mistura, temos o cocktail servido através do disco desta semana, o colorido e funky Electric Swamp Funkin' Blues de Selwyn Birchwood. Uma voz refrescante e inovadora nos blues deste século, com um álbum que ostenta o selo da prestigiada Alligator Records. Selwyn Birchwood é filho de uma mãe britânica e de um pai de origem caribenha das ilhas Trinidad e Tobago. Selwyn nasceu e cresceu em Orlando, Flórida, a ouvir e aprender com a música dos seus ídolos Buddy Guy e Jimi Hendrix. No Atacama Blues desta semana, o som de Selwyn Birchwood em Talking Heads.

0: Uma das bandas favoritas de André Gonçalves, The Doors, com Love Her Madly, antes o próprio, com o Atacama Blues, com destaque para Selwyn Brushwood. Aqui com o tema Talking Heads, foi o tema que ouvimos para o trabalho Electric Swamping Funking Blues de Selwyn Brushwood. Esta semana no Atacama Blues com André Gonçalves, todos os episódios estão disponíveis através do nosso site em radarlisboa.fm, na nossa secção de podcasts. Já a seguir, o novo disco do Spawn chama-se Terrestrials e ficamos com o segundo single Two Hands, 5:24.
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0: Feira Popular com Não Sei Bem. Um pouco mais atrás, os Pond com Two Hands. Tema então para esse Terrestrials. O novo disco dos australianos chega dia 16 de junho.
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2: Olá, sou a Andreia e a música que eu ouço em Repeat é A Fragile Thing dos

quase a atropelar a Andreia e o Em Repito de hoje. Foi a escolha da Andreia, então, The Cure, Fragile Thing, para ouvirmos Em Repito nesta quarta-feira, 13 de maio, ao longo de todo o dia. Podem também enviar a vossa sugestão para o 93-911-64, 93-911-64, através de mensagem de áudio por WhatsApp, a dizerem que música querem ouvir em repeat aqui na Radar e obviamente também identificando-se. Seguimos com a banda de Stone Gossard dos Pearl Jam. Estamos a falar de Breath, uma das muitas bandas que Stone Gossard acabou por ter. Este The Day Brings para ouvir agora, 5h37, depois US Girls e também Rita Vian.

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Final de tarde de quarta-feira aqui com os Bleachers de Jack Antonoff para o novo disco Everyone for 10 Minutes, aqui com o tema The Van. Para ouvirmos até às 6 e nos Go Mojo com este Hesitator, depois The Strokes e Paycheck.

The Strokes com Meet Me in the Bathroom. Estamos a 3 minutos das 6 da tarde. Vamos ficar com Paycheck neste Generic Actress. Tema que nos vai guiar até às 6 da tarde.

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Graham Coxon, avanço para Castle Park. Neste Billy 6, para o guitarrista, é claro, dos Blur, no seu trabalho a solo. 6 e 5, nesta hora temos Observatório Radar, com o novo disco dos Broken Social Scene, Remember the Humans. Para já, Kiwi Jr. com Unspeakable Things e depois Keep Razor Sharp com I See Your Face.

Broken Social Scene com Not Around Anymore é uma das canções para o trabalho produzido com Dave Neufeld, que trabalhou com os Broken Social Scene e com toda a sua parafernália de instrumentos e de elementos, para além dos convidados também para este novo disco. Ele tinha trabalhado com eles no início dos Broken Social Scene, no disco homónimo e também num dos primeiros. Agora regressou a trabalhar com os Broken Social Scene neste seu regresso com este Remember the Humans que estamos a ouvir esta semana no Observatório Radar. Tivemos o tema Not Around Anymore e agora Mission Accomplished, Kingfisher.

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Andy Warhols com Get Off. 6h25, na Radar. Um pouco mais à frente temos o nosso Evangelho esta semana, conduzido por Ana Pinto Coelho, curadora e diretora do Festival Mental, e aqui também a fazer-nos companhia com as suas sugestões. Hoje será de uma série para ouvir um pouco mais à frente na Radar. Agora recuamos no tempo com Chris Cornell e a sua banda, o Soundgarden. E ainda hoje faz sentido, Blow Up the Outside World.

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1: Tem a palavra Ana Pinto Coelho, diretora e curadora do Festival Mental.
2: Hoje é quarta-feira, dia de filme ou série, e a sugestão vai para Black Mirror, criada pelo Charlie Brooker, produzido pela Netflix. Esta é uma série antológica. Cada episódio é uma história independente que explora o impacto da tecnologia na vida humana. Mas não o faz de forma leve. Faz-nos olhar para o futuro e, muitas vezes, reconhecer nele algo desconfortavelmente familiar. Desde inteligência artificial até redes sociais, vigilância e identidade digital, Black Mirror levanta sempre a mesma questão. O que é que acontece quando aquilo que criamos começa a controlar a forma como vivemos? É uma série que mistura ficção científica com crítica social e que, inevitavelmente, nos deixa a pensar, depois do ecrã desligar, às vezes até demais. Perfeita, portanto, para uma quarta-feira em que queremos entretenimento, sim, mas também um pequeno abalo mental.

The Cure, com o clássico radar e com a Forest, nestes últimos minutos das 6, nos 97.8, entrada final FM e de volta, e também radarlisboa.fm, emissão online e através das aplicações para iOS, e também para Android, para além do CarPlay, do Apple CarPlay e também do Android Auto. Estou um bocado engasgadão hoje. A mim é que me falta a energia. Pouco mais atrás também, Ana Pinto Coelho a escolher uma série, Black Mirror, e todos os seus episódios, diria eu. Ela que é a diretora e curadora do Festival Mental, que arranca amanhã, vai até dia 17 de maio, e também com muita coisa para ver e absorver, sempre com essa preocupação da saúde mental. Benjamin com Barnaby Keane, com Dança com os Tubarões até às 7.

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Os Foo Fighters com este Window é mais um dos temas para Your Favorite Toy, o novo disco que será apresentado no Nós Alive 2026 no Passeio Marítimo de Algés, com esses mesmos bilhetes e passos para esses dois últimos dias já esgotados. Apenas falta o primeiro, e com novidades amanhã naquilo que será a conferência de imprensa e apresentação do Nós Alive 2026. Hardfile, Looking for Fun, para ouvir também o regresso dos Hardfile, depois Nilo Fariani e também Cavalo 55 a caminho da Disco Pátria, agora já em segunda fase, isto é, com o segundo EP desta semana, Ballet de Soma Please.

Soma Please com este Alone é uma das canções para este EP Ballet que nos vai fazer companhia até ao final desta semana. E os Soma Please, a dupla de Nuno Almeida e Rob Williamson, que se conheceram em Manchester, amanhã estarão por aqui na emissora nacional. Estarei à conversa com o Nuno Almeida, que nos falará precisamente deste EP Ballet, de como conheceu o próprio Rob e de como também conheceu o baterista de Tame Impala, que se juntou para o tema I'm Your Fan, um dos temas e canções deste disco do Soma Please Ballet. EP que continuamos a escutar na Discopátria, agora com o tema What's the Score?

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0: ou serão nova coqueluche. Não só aqui nos 97.8, mas tal como aconteceu com os Blackout Coastal. Os Blackout Coastal Fever. Man, Woman, Chainsaw para Nosedive, tema que rodámos por aqui nos 97.8, um pouco mais atrás, Peter Gabriel com Road to Joy. E já a seguir, a Roleta Russa com Afonso Cabral, destaque para mais uma resposta dele às nossas temíveis perguntas.
1: 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E a pergunta do dia é: qual a melhor canção de sempre retirada de um filme?
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3: Bem, aqui há muitas hipóteses, mas a primeira que me lembrei é Bad Days, dos Flaming Lips. E porquê? Quando eu era miúdo, antes de ter um leitor de CDs, tinha um leitor de uma aparelhagem que só lia cassetes. E ainda cheguei a comprar algumas cassetes originais. E uma delas, acho que a primeira, era a banda sonora do Batman Forever, com o Val Kilmer, que também tinha em VHS e que deve ter visto para aí umas centenas de vezes. Era uma belíssima banda sonora, abria com uma música dos U2, muito boa, e eu não sou nada fã dos U2, mas ainda hoje gosto dessa música. Tinha o Kiss from a Rose, do Seal, que também, forte possibilidade, a melhor canção de sempre retirada de um filme. Acho que tinha PJ Harvey também. E tinha esta música dos Flaming Lips, que eu adoro. Só muitos anos depois, quando eu comecei a ouvir Flaming Lips, e é uma das minhas bandas preferidas ainda hoje, é que quando cheguei a esta música percebi que já a conhecia desde miúdo. E viajei imediatamente para a cena do filme em que o Jim Carrey está a fazer lá umas cenas enquanto o Riddler. Pronto, e além do mais, posso dizer que já ouço Flaming Lips desde os 9 anos, que é fixe.

Música retirada de um filme. E Afonso Cabral a escolher este tema por parte dos Flaming Lips, este Bad Days, tema incorporado também no filme do Batman com o Val Kilmer, recordação também por parte do Afonso Cabral aos 9 anos de idade. Um pouco mais atrás tivemos também Man, Woman, Chainsaw, Nosedive, que eu comparava aos Rolling Blackouts, Coastal Fever, que me estava a custar a conseguir conciliar todas as palavras e até mesmo as sílabas. Lamento, sorry. Cansaço. Afonso Cabral, o próprio, com Entre as Palavras e os Atos, na reta final desta hora das 7. Ele regressa amanhã com mais uma resposta à roleta russa e começa a preparar o seu novo disco também, já agora. Ainda The Drums, para ouvir até às 8. Tchau, tchau, um abraço, até amanhã.

Boa noite, sejam bem-vindos a um novo episódio do 27 Graus, programa semanal na antena da Radar 97.8 Lisboa e em radarlisboa.fm. Vai para o ar domingo às 23, repete quarta-feira a partir das 8 da noite. No capítulo desta semana vamos explorar a banda sonora de um filme incrível, realizado pelo genial David Fincher, autor de outros filmes marcantes como Seven e Fight Club. Hoje vamos fazer uma incursão na lista musical que ornamenta a narrativa de Zodiac, um filme de 2007 que se baseia em factos verídicos, assente no livro do não menos genial e polémico Robert Graysmith, obra literária publicada em meados de 1986, embora a ação e acontecimentos reportem ao final dos anos 60 e início da década de 70. O elenco do Zodiac é de primeira água, estamos a falar de atores como Jake Gyllenhaal, Mark Ruffalo, Robert Downey Jr., Chloe Sevigny e Anthony Edwards, entre outros. De uma forma sucinta, a história anda à volta de uma onda de assassínios no norte da Califórnia, com maior incidência na Bay Area, São Francisco, crimes supostamente cometidos por um serial killer denominado Zodiac. Um assassino em série que se transforma num caso evidente de popularidade na sequência da sua forma de comunicar com as autoridades através de cartas enviadas para os jornais da região, principalmente para o jornal mais relevante de São Francisco, o emblemático San Francisco Chronicle. Nessas mesmas cartas há todo um ritual que assenta num desafio para os destinatários, uma espécie de mensagem encriptada onde o assassino se diverte a dissimular pistas e ameaças a partir de informação codificada. Uma das figuras centrais da ação é o cartunista do San Francisco Chronicle, papel interpretado por Jake Gyllenhaal, que faz de Robert Graysmith. Na realidade, o escritor do livro, que efetivamente viveu esta história enquanto trabalhou precisamente como cartunista no San Francisco Chronicle. O cartunista torna-se uma peça central para a investigação, uma vez que o próprio tem o hobby de deslindar puzzles complexos e códigos. O filme é brilhante, não só pelo elenco de luxo, mas também pelos adereços e pela acuidade que Fincher usa para caracterizar a agitada, frenética, contra-revolucionária São Francisco em plena transformação hippie, assente em novas visões e correntes ideológicas, políticas libertárias, ideais New Age, que acrescentaram algum caos à já complicada tarefa de investigação policial numa cidade pulverizada pela desordem social. Abrimos o programa ao som de um clássico assinado pelo escocês Donovan, ouvimos Hurdy Curdy Man, faixa título do álbum editado em 1968. Vamos continuar a nossa incursão na São Francisco dos anos 60, imersa no ambiente policial e tenso de Zodiac, de David Fincher, por agora à boleia do jazz intemporal e mágico do eterno Miles Davis, tudo para ouvir o sublime Solar, um tema de 1954.

Últimos Tons no 27 Graus, episódio inspirado no imaginário do filme de David Fincher, Zodiac, uma banda sonora sublime escrita com a música de alguns dos maiores e mais interessantes artistas contemporâneos da época em que decorre a ação. Estamos a falar do final dos anos 60, início da década de 70. Como já aqui dissemos, trata-se de um filme baseado em casos verídicos, acima de tudo resulta da adaptação do best-seller de Robert Graysmith, o livro Zodiac, que retrata o período em que o serial killer, autodenominado Zodiac, atuou no norte da Califórnia, tendo perpetrado uma série de homicídios sem que, na realidade, nunca tenha sido identificado e detido. Nos últimos minutos ouvimos o som acid rock e psicadelismo dos nova-iorquinos Vanilla Fudge, neste caso no álbum homónimo de estreia editado em 1967, com uma versão interessante para o original de Sonny Bono, o clássico Bang Bang. Antes, passagem pelo incomparável What's Going On, obra maior do eterno Marvin Gaye, um disco que definiu uma nova perspectiva sobre a soul e toda a música da época, um álbum perfeito, gravado em 1971. Por aqui ouvimos o elegante Inner City Blues, Make Me One Holler. Continuamos na década de 70, para sermos mais precisos, no ano de 1978, no álbum City to City, do escocês Jerry Rafferty, tudo para recordarmos o inconfundível Baker Street.

27 graus num capítulo subordinado à banda sonora do filme Zodiac, do cineasta norte-americano David Fincher. Uma fita inspirada no livro de Robert Graysmith, uma trama em torno de uma série de homicídios perpetrados por um assassino em série, autoapelidado de Zodiac. O filme data de 2007, enquanto o livro foi publicado em 1986. Dizíamos, o filme conta com um elenco de luxo: Jake Gyllenhaal, Robert Downey Jr., Mark Ruffalo, Chloe Sevigny e Anthony Edwards, entre outros. De regresso à banda sonora, nos últimos minutos ouvimos a versão do clássico Don't Let the Sun Catch You Crying, assinada pelo porto-riquenho José Feliciano. Antes, uma, se não a melhor música desta lista. Estamos a falar do som singular e superlativo dos Steely Dan no sexto álbum, Um Memorável Asia, editado em 1977. A música complexa, desafiante e simultaneamente bela da dupla Walter Becker e Donald Fagen, a desafiar todos os limites, nomeadamente no campo da experimentação e inovação. Por aqui tocou o emblemático Deacon Blues. Seguimos com outro clássico, desta feita com uma das bandas conotadas com o rock britânico e com a glamourosa British Invasion dos anos 60 e 70. Vamos em frente com o som de Eric Burdon and the Animals e o tema Sky Pilot. 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

Estamos quase a terminar este episódio do 27 Graus, capítulo climatizado com a música do filme de David Fincher, Zodiac, que chegou aos cinemas em meados de 2007 e uma vez mais conseguiu o efeito surpresa e garantiu o consenso entre crítica e espectadores. Uma narrativa à volta de um caso verídico, a história incide sobre uma série de homicídios que aconteceram em São Francisco nos anos 60, supostamente perpetrados pelo assassino em série auto-intitulado Zodiac. Dizemos supostamente porque, na realidade, o caso não foi concluído e o presumível autor nunca foi identificado e detido. A banda sonora deste filme é fantástica, com muitos temas da época em que decorre a ação, um pouco à imagem de todos os pormenores aos quais a realização de Fincher não deixa escapar. Os adereços, guarda-roupa, o ambiente boêmio de São Francisco, a redação do lendário San Francisco Chronicle, nada é feito ao acaso, o que acaba por ter um efeito imersivo ao transportar o espectador para aquela época peculiar dos anos 60, na transição para os 70, numa São Francisco em plena onda hippie. Nos últimos minutos ouvimos os lendários Sly and the Family Stone, banda originária de São Francisco, coletivo liderado pelo genial Sylvester Stewart e sobre o qual já aqui fizemos um episódio dedicado na íntegra ao som desta banda californiana. Dizíamos, ouvimos o clássico I Want to Take You Higher, antes o inconfundível Santana em Soul Sacrifice. Vamos terminar numa toada jazz a evocar o ambiente misterioso do filme e adensado pela neblina que habitualmente cobre a cidade de São Francisco com o símbolo mais icónico da cidade californiana, a ponte Golden Gate em pano de fundo. Ficamos com a voz do crooner Johnny Mathis em It's Not For Me To Say e o jazz etéreo de Coltrane com o belíssimo Mary's Blues. Boa noite.

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1: No Atacama Blues desta semana voltamos a destacar a produção nova deste género musical que está, de certa maneira, na gênese do rock. Na realidade, o blues, assim como outras linguagens musicais, tem vindo a acomodar diferentes tendências, alguma fusão que se estende ao blues rock e ao funk blues, entre outras derivações. Com um culto maior e em franco crescimento junto das novas gerações de músicos, temos mais discos com essas influências bem conjugadas, sem fronteiras definidas. Para ilustrar esta ideia de mistura, temos o cocktail servido através do disco desta semana, o colorido e funky Electric Swamp Funkin' Blues, de Selwyn Birchwood. Uma voz refrescante e inovadora nos blues deste século, com um álbum que ostenta o selo da prestigiada Alligator Records. Selwyn Birchwood é filho de uma mãe britânica e de um pai de origem caribenha das ilhas Trinidad e Tobago. Selwyn nasceu e cresceu em Orlando, Flórida, a ouvir e aprender com a música dos seus ídolos Buddy Guy e Jimi Hendrix. No Atacama Blues desta semana, o som de Selwyn Birchwood em Talking Heads.

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